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A velocidade 5 ensinei para vocês. 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